Ora, muito bom dia, caríssimos ouvintes. 3 de junho, aqui estamos. Já quase passa meia hora das 10. Entramos no mês de junho, primeiro episódio, primeiro bom dia do mês de junho. Acho que hoje é dia de greve. Muitas coisas a passarem-se. Very eventful.

Ora, ora, então com o Eventful quer dizer que dormi poucas horas, tenho que ser honesta com vocês, caros ouvintes. So we're taking it very easy. Espero que estejam a curtir do reggae. E destas faixas provindas da Nigéria. Voltamos agora às Lijado Sisters, Nigéria. Acho que esta é a música mais conhecida. Come On Home. Há bocado escutámos a Erora.

Darondo is in the house. Para os ouvintes do Bom Dia Assíduos, sabem o quão fanática sou do Darondo. Darondo, oriundo de LA. Hoje começamos o dia devagar, para quem ainda não percebeu. Tinha um convidado muito especial, mas fez-me um ghost. É isso, the word is out, fui ghosted. Mas está-se bem. Porque tenho o disco do Darondo.

Não sei bem o que é, mas sei que vamos todos ser surpreendidos. E é isso, caros ouvintes, estou aqui com vocês até à 1 da tarde. 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

mas fica a dica. Não façam ghost a ninguém, isso não é nada fixe. Just for you. Hate flaky people. But I just can't live. Mas já, bora lá curtir esta manhã maravilhosa, 3 de junho.

Mas é isso, fica a dica. You ghost me and you're out. Muito contente por ter este disco de Daronde nas minhas mãos a partilhar com vocês. Ainda nem ouvimos as melhores faixas dele. Nem sei se vamos ouvir. Se os ouvintes se portarem bem, não me fizerem ghost. Bom dia para quem entrou agora.

é chato, mas está-se bem. E acho que vem um amigo meu. Vamos falar sobre o tempo e tal. Rádio Matinal, é obrigatório falar sobre o tempo. Apesar de não ser assídua nesse tema,

Para aqueles que não conheciam o William Onyeber, you're welcome. Convido-vos a explorar este álbum épico, lendário. É possível que eu passe a Atomic Bomb daqui a bocado, para aqueles que sabem. E volto a dizer bom dia para aqueles que entraram agora. Bom dia, bom dia.

a curtir deste reggae delicioso. Não estou a conseguir largar o reggae esta manhã. Caros ouvintes, não sei se já repararam, mas não estou a dar track IDs hoje. Comecei o programa do Bom Dia de hoje a dizer que a vida tem andado bastante eventful. E é isso, hoje não há track IDs. Surprise, surprise. Mas digo-vos esta, Michael, Caroli and Polly. 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Or the other. Possivelmente o melhor find desta última hora.

E é isso mesmo. One thing or the other. O convidado não apareceu, mas tenho aqui um dos meus melhores amigos. And that's what I'm talking about. One thing or the other.

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Eu sei que costumo fazer o programa sempre em português, mas agora temos aqui o Harry, por isso iremos mudar de idioma. 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

Acham que a pessoa que faz ghost sente-se mal? Shame! Estamos agora aqui atrás com... Vou-vos dar outro track ID. Hoje é uma manhã diferente, como são sempre. Estamos agora ao som de Nick Carr, Swahili. E quando acabar esta faixa, dado que são 11h11, vou introduzir uma nova rubrica deste programa do Bom Dia Comigo, que é o Whether You Like It or Not. Vamos falar do tempo.

Malta, bom dia. Outra vez, fica aqui o lembrete, estamos aqui para nos divertir. Não levem as coisas assim tão a sério.

Eu até ao dia de hoje nunca falei muito sobre o tempo. Fica aqui a dica também, estão todos convidados também a ficarem a ouvir esta conversa matinal ou não, a escolha é vossa. Estamos aqui na Eastside Radio e este é o Bom Dia. Agora aqui atrás com o projeto de Arthur Russell, Dinosaur L.

todos aqueles que estão a ouvir, sejam abençoados com Alice Coltrane. Give me a smile. We're halfway in, estamos a meio do programa. Estou muito contente de ter aqui o meu amigo.

estava a sentir. Estamos agora a ter o prazer e o gosto de escutar o projeto Solte. O nome desta faixa é Air.

Acho que sem dúvida o projeto Salt é dos melhores projetos musicais dos últimos tempos. Faz bem à alma. A Cleo Sol participa em muitas destas faixas de composições. A voz angelical de Cleo Sol. E estamos agora a apanhar um pouco de ar. E é o nome da faixa.

Parece o soundtrack da Utopia, não parece? The Gates to Heaven. Nunca ouvi muitas vezes esta faixa, acho que ouvi umas duas ou três. É sem dúvida especial. Espero que estejam a apreciar. A minha música favorita deste projeto é Miracles e a Masterpiece, sem sombra de dúvida. Fica aqui também um lembrete que o Duro de Matar abre daqui a nada, daqui a 12 minutos. Venham aí dizer um olá. Falando também de projetos nós, ontem fui ver um concerto muito giro. Muito giro é pouco. Ridiculamente espetacular. Foi assim um sound healing de noise. Tive o gosto de ver a performance do Gabriel Ferrandini e da Evie Shen das Carpintas de São Lázaro. E muito obrigada, Gabriel e Evie Shen. Foi lindo. Bem, vamos agora avançar para New Composers. Aqui subir um pouco

acho que ouvimos esta faixa há umas semanas. É uma grande malha. Acho que há duas versões deste álbum. Há a versão que foi lançada na Rússia, em São Petersburgo, São Petersburgo. Acho que não é em disco, só em CD. É um ótimo álbum. Isto é só música boa aqui no Bom Dia.

Ad Gloriam, caros ouvintes. Bem, estamos agora a entrar nos últimos 50 minutos deste programa de Bom Dia Surpresa, em que estou a dar poucas track IDs. Hoje é uma manhã diferente. Estou aqui com um dos meus melhores amigos, o Harry. And we love to faff.

Ora, tantas surpresas. Temos aqui o Gustavo na cabine. Caros ouvintes, eu disse, hoje está a ser uma manhã muito diferente. Tive um ghost, mas tenho aqui dois amigos. O que é nosso é nosso.

Entretanto, estamos agora a ouvir a Geoffrey Landers, Breedlove, Gandalo. Eu tenho um som que é o Camélia, que eu adoro. E agora vamos relaxar um pouco e não ser assim tão alternativos. E vamos escutar Jamiroquai. Yeah, that's the shot, right? You were trying to go for it? Should we go for it? Let's go. And ready, set, go. 1, 2, 3. 1, 2, 3, go. This is a mix.

0: I must say that this mixed version with the sax, I don't know, what do you feel? You do play the sax, right?
1: I love anything with the sax. I have a whole sax.
0: What? Is that code for something else? I love the sex. We love sex. That's what you do. You make me love you. That's what you do. That's what you do. You make me love. Ok, eu acho que ninguém está pronta para esta faixa. Ouvi a caminho da... daqui, da Eastside Radio, ouvi na rádio, logo a seguir a perceber-me que estava a ser ghosted. Pá, e foi genial. Não sei, se não tivesse ouvido esta música no carro, também não teríamos ouvido agora. E vamos ouvir, porque é unbelievable.

0: Ora, ora, chegou o momento mais esperado deste programa. A borda d'água. Então, entramos no novo mês de junho, 3 de junho. Olá para quem entrou agora. Olá para outra vez para quem me está a ouvir. Então, o cabeçalho do mês de junho diz assim: Junho floreiro, paraíso verdadeiro. Life is good. Life is good. How's your life?
1: Junho floreiro, paraíso verdadeiro.
0: Paraíso verdadeiro.
1: Ah, paraíso.
0: Então, hoje, quarta-feira, São Carlos Luanga e companheiros, vou fazer o Google, o aniversário da morte de Agostina Bessa Luís, uma escritora, e esta é a parte interessante. Hoje é o Dia Mundial da Bicicleta. Estranho, não é? Porque para quem é assíduo a estes programas sabe que no dia 19 do 4, o TP, se estás a ouvir, no dia 19 do 4 foi World Bicycle Day, mas code para LSD. Hoje é de facto mesmo Bicycle Day.
1: Oficial.
0: And weirdly enough, it's the first time I'm not talking about the Jeters and how they suck and how I love it and how they suck. My toxic relationship with the Lisbon bicycles. I don't know, we could talk about Amy Winehouse, because we've already read the almanac. Este foi o momento de borda d'água. E estava aqui a ver com o Harry. We're seeing what we could listen to. We're going loose. We're not taking ourselves too seriously.
1: As per usual.
0: As per usual. It's a bit dangerous that you're here because I'm even more comfortable. I'm just going with it. I feel very safe with you by my side. And we're always faffing.
1: I'm in complete opposite. I'm completely petrified.
0: Yeah.
1: Fine.
0: Yeah, he's radio scared.
1: I'll get used to it. I've got a face for the radio, so
0: I've got a radio face, but to be honest, there is a camera, right? You got really excited when I told you I have the Frank album here from Amy Winehouse, which I have been listening to a lot. I wanted to play Fuck Me Pumps, but you asked to play,
1: stronger than me.
0: and you guys should all be stronger than me and Harry.
1: We're the baseline.
0: We're the baseline. And it's a live version, guys. Versão live. Álbum Frank está tipo no top 3 de álbuns de sempre.

Sejam muito bem-vindos, este é o Mutante aqui na East Side Radio. Começamos a nossa sessão de hoje com uma recuperação, um dos discos que nunca me saiu da mala, este Mangiami com New York City, um edit saído nesta editora que também era um espaço na Grande Maçã, infelizmente já desaparecidos. Restaurante, listening bar, antes disso sequer ser moda por cá. Há 15 anos chegou-me este disco. Seguimos a viagem já a mudar de latitudes, compilação que conheci numa viagem recente à Tailândia, maravilhoso. Disco na Bar Records, Bar Records Select, Thailand's Golden Sounds of the 80s. Katsara Suprasat e o tema chama-se Negao. Deixem-se ficar desse lado, temos um grande programa hoje, como sempre, aqui. Até já.

If It's Nice, Play It Twice. Vamos ouvir mais uma, porque é isso. Este disco andava meio perdido na minha, no meu arquivo, e é bom voltar a ele. Disconnection, projeto de Robert Holmes, em 1977. Escutámos o primeiro tema, Dead Can The Chase, e agora escutamos o segundo, Cash Money. Dava para ouvir o disco todo, mas pronto. André Granada na casa, estamos na Inside Radio. Quartas-feiras, já sabem, de 1 às 2, é sempre aqui assim.

Estamos aqui a sentir a música Moscovice Dance Band, um projeto multi-instrumentista de Amsterdão, com gente de todo lado, e um disco que trouxe na mala da primeira vez que fui ao Tremor, ou segunda, talvez, uma das bandas que mais me impressionou por lá e que continua-me a fazer muito sentido. Dizia-me aqui o Granada em off que o senhor vai estar por cá, portanto estejam atentos, vale a pena saber tudo o que vem dali. Agora uma recuperação para este Plant Life Last Song Chicken Lips Remix infalível. Se calhar já tocou por aqui.

por aqui, seguimos a viagem até às 2. Este é o Mutante na Eastside Radio. Agora trago, ainda em fundo, a escutarmos T&K, e T stands for Tiago Miranda, um dos suspeitos do costume e mais talentoso produtor DJ português. K stands for Chaos, portanto um EP em colaboração que saiu em 2009 na editora Italians Do It Better, e com certeza um dos poucos portugueses a editar nesse selo icónico. Prometo trazer os outros temas do EP numa das próximas sessões, pois vale a pena escutar tudo o que está neste disco. Agora desaceleramos e apontamos ao cosmos com slow disco psicadélico de Das Complex. Projeto que conheci na compilação Mercury Rising, de DJ Harvey, claro. Pikes Ibiza. O tema chama-se Pukiel Alpaki. Uma viagem de quase 10 minutos. Deixem-se ficar desse lado.

E agora vamos subir o grau de dificuldade com um disco que daqueles que nada se sabe e que apenas tem um rótulo branco, neste caso amarelo, com um carimbo. Vamos lá, desse lado, alguém que consiga identificar o que é que se passa aqui. Posso-vos dizer apenas que vem da Austrália, saiu em 2018, a editora chama-se Mutable. Artists Unknown, Tema Unknown, claro, e são edits obscuros e overdubs que estão neste disco, prometo trazer as outras. As malhas do outro lado do disco, que são incríveis também. Fica este aquecer aí desse lado. A seguir tenho recados, vou-vos perguntar o que é que vão fazer no próximo sábado, pois há aniversário do Lounge, ok? Bora lá, ponham na agenda.

Como prometido, vamos fechar em beleza com um dos temas que mais toquei nas noites que tive muitas de felicidade a partilhar música no lounge. É isso, estamos a falar do sítio onde mais vezes fui feliz, portanto é sempre bom voltar aí. Estamos a fazer então o aniversário dos 27 anos daquilo que foi a sala lounge, extinguida em dezembro de 2024, mas que vamos celebrar próximo sábado, aqui no Beatos, precisamente onde estamos, onde é o estúdio da rádio, aqui fora, no Duro de Matar. Festa free durante a tarde, até às 11 da noite, com música, claro, DJ sets, há concertos, há as clássicas bifanas, e é um ambiente family friendly, porque a família cresceu, não é? Em 27 anos, e por isso vamos estar aqui no Beato a celebrar exatamente isso. Apareçam então no sábado, próximo sábado, já dia 9, lá onde faz 27 anos, e cá estaremos todos para os receber na festa de toda a gente que sente falta, e quem sabe esse seja o mote para voltarmos a estar juntos outra vez. Fica então aqui a mensagem positiva da Inner Life com Ain't No Mountain High Enough. Vemos então no sábado.

Ora então, bom dia. Há aqui uma abertura de manhã com Alvanoto, aqui onde também toquei um tema de Ryuichi Sakamoto. Alvanoto, escutámos aqui a parte 2, o disco, parte, o lado D, D de dado, deste disco Kinder der Son, de 2021. Pá, o Alvanoto acho que dispensa apresentações. Pá, ele tem colaborações com o Ryuichi Sakamoto. Mas no caso eu remisturei aqui com uma faixa também, curiosamente, do lado D do disco de Sakamoto, que está mesmo aqui por trás. Com este disco de Sakamoto, do 12. E portanto, de 2023. Creio que foi o último disco que ele editou. Agora já escutamos em fundo o tema de abertura de Paradise Metal, que já é um tema, que já é um tema, que já é um disco deste ano, de um padre grego que Father Dionísios, é assim o nome do senhor, Father Dionísios, também, ele também assina, não sei se é uma tradução, mas também já vi assinado como Sir Tapanquis, Tampaquis, mas pronto. É um álbum que eu tenho escutado e tenho achado bastante interessante. Mas pronto, tem sido aqui uma forma. Pronto, olha, foi a forma que eu achei mais interessante de entrarmos hoje por estas manhãs, por esta manhã de hoje, sexta-feira, 12 de junho. Muitos de vós, com certeza, preparam-se para, se calhar, uma noite festiva, e portanto, se calhar, vamos começar assim um dia um pouco mais lento.

E estamos ao som dos Faust. Pá, hoje é 12 de junho, é o Dia Internacional do Falafel. Também véspera de Dia de Santo António, feriado em Lisboa. Hoje é dia de marchas populares e, claro, do momento mais agradável, os casamentos de Santo António. Não sei se isso ainda pega, não sei se ainda há pessoas que se casam através de Santo António. Já vou fazer uma breve pesquisa, mas de repente pensei nisso. Já vou pesquisar, ver se ainda existem os casamentos de Santo António. Devem existir. É isso, temos aqui ao som de Faust, um clássico de música kraut. Mas, pá, os Faust uma vez... no Facebook, pá, já há uns anos, estava no Facebook e o gajo de... agora não lembro do nome dele, de Lovers and Lollipops, ele que estava à procura de uma betoneira no Facebook. Pá, disse naquela, ah, precisava de uma betoneira para amanhã à noite, para o concerto de amanhã à noite, milhões de festa. E depois, rapidamente percebi que... pá, fiquei confuso, não é? Rapidamente percebi que quando os Faust estavam a tocar, que eles usavam uma betoneira em palco. E metiam calhaus para dentro da betoneira. Não, aliás, eles faziam cimento em palco, não é? Estavam a fazer cimento em palco. E depois tiravam pequenos calhaus de betão para o público. Portanto, uma bela experiência. Um grande concerto dos Faust, no entanto, no Milhões de Festa. E, pelos vistos, a betoneira vinha no rider técnico da banda. Bem, vamos agora aqui ao som de A Revo Parte. Eu agora estava aqui na dúvida, ele é báltico, é dos países do Báltico. Eu não sei se é da Letónia, de Estónia, mas é daí, pá, acho que é da Estónia. A Revo Parte, um álbum icónico, Tabula Rasa, e é o primeiro tema desse álbum. Entretanto, eu vou pesquisar se ainda há pessoas que se vão casar por Santo António.

Arvo parte, um dos grandes nomes da música erudita, eu diria que a mostrar que podemos fazer, que se pode fazer música clássica em 1984. Tabula Rasa, que é precisamente de 1984 este disco.

E o que é que eu posso dizer? Posso dizer que já... que já tenho a confirmação, e parece que é hoje, não é? Que vai haver casamentos de Santo António, e que dá mesmo início a... vai dar mesmo início às cerimónias, não sei, às festas oficiais de Santo António. E não só vai haver casamentos de Santo António, como estão anunciados publicamente os nomes dos casais que vão participar. E por isso eu gostaria de endereçar as minhas felicidades aos casais. E os casais que vão, que estão, portanto, noivos nesta belíssima festa, Mariana Heitor e Nuno Silva, Soraya Carvalho e João Pereira, Susana Cristina e Guilherme Sanches, Nathalie Vergara e Gonçalo Pérez, Cláudia Pereira e João Vilas, Alexandra Teixeira e Filipe Silva, Sara Brandão e Hugo Barros, Michel Vasquez e Vítor Azevedo, Raíssa Feitosa e Henrique Gomes, Tânia Piedade e João Cavém, Joana Rato e Diogo Santos, Rita Cunha e Ricardo Coito, Sofia Afonso e João Couto, Andrea Dumitru e Bruno Bessa, Daniela Dias e Igor Freitas, Mónica Serra e Ricardo Serra são os herdeiros de algo que é muito maior do que todos nós. Aquilo que é uma grande tradição, disse o Presidente da Câmara de Lisboa. Portanto, uma grande tradição. E, portanto, os casamentos de Santo António serão hoje na Igreja de Santo António. Portanto, é isso. Já se realizaram 431 casamentos. Isto é... será que já... será que... quantos divórcios? Também vou fazer... será que, se é possível obter esses dados? Vamos perceber se existem dados dos divórcios. Eu vou tentar obter essa pesquisa. Porque nós... porque eu aqui não faço... rádio feliz, não é? Destaque para Carlos Moedas, não é? Que disse que só em Lisboa é que fazemos isto, não é? Tornamos estes casais, portanto, é a única cidade do mundo que faz com que faz casamentos, não é? Será que também arranja casa a estes casais e faz o pacote completo? Portanto, casas e depois tens direito a uma casa, teremos que perguntar ao Presidente da Câmara. Agora, vou tentar perceber se o número de divórcios, vou tentar perceber se estes casamentos são bem sucedidos. No entanto, vou tentar também perceber o rácio de eletrodomésticos que são oferecidos nos casamentos. E a sobrevivência dos eletrodomésticos ao longo do casamento, que se sobrevivem mais, têm uma vida mais longa do que os casamentos, não é? Normalmente porque dizem que os eletrodomésticos sobrevivem mais tempo do que o casamento, do que os casamentos. Portanto, uma torradeira, por norma, sobrevive mais tempo do que um casamento hoje em dia. Portanto, as torradeiras são feitas para durar mais tempo do que um casamento. Mas pronto, como estes são abençoados por Santo António e por Carlos Moedas, à partida vão correr bem.
Olhem, vamos escutar Glen Blanca, do seu disco, também vindo diretamente dos anos 80, de Ascensión, um sotaque hispânico, visto que estamos todos com atenções voltadas para o México também.

Montana, Frank Zappa. Antes ouvimos os Swans com Screenshots. E antes um grande amigo de Michael Gira. Michael Gira, desde logo, o grande crânio dos Swans. Antes ouvimos Glenn Blanca. E pronto, hoje é véspera de Santo António, não é? Lá vão as pessoas todas para uma grande aglomeração. Uma grande aglomeração. Enfim, filas para tudo, não é? Filas para tudo. Como nós gostamos. Nós, pessoas, gostamos de filas, gostamos de estar em cima umas das outras, não é? É agradável. E é isso, é pá. Quando vivi em Lisboa era. Eu só contava os dias para este mês acabar, pá. Era chato. Mas pronto, pá, as pessoas divertem-se. Sabe o que é mais engraçado? Porque há sempre aquele amigo que diz assim: pá, isto é mais. Isto é uma tradição maior do que a sardinha e do que. Uma tradição maior do que a sardinha e do que o manjerico. Há sempre aquele amigo que diz que para o ano nunca vem aos Santos, mas que depois acaba sempre. Está lá sempre, na mesma. Para o ano o gajo está lá na mesma, estás a ver? E é isso. Se fosse amigo que está a dizer. Estavas a dizer, pá, para o ano. Ai, eu estou farto disto, pá, para o ano já não venho. Ele está lá na mesma. Eu acho que vai. Vai ser o primeiro a estar lá logo no primeiro dia de junho. Pá, yeah. Estou mesmo grato por estar longe de Lisboa. Mas pronto. Isto é uma opinião pessoal. E é isso, olha, em fundo toca Electric Massada, At the Mountains of Madness, e assim, pá, Electric Massada, um dos grandes projetos de John Zorn, mete também Marc Ribot. Dois grandes nomes de música improvisada. É isso, vamos desfrutar um pouco de mais música até à 1 da tarde, porque à 1 temos aqui Beat Crumble com Avian Gosling. É desde logo também um belíssimo programa. E é isso. Estamos com temperaturas muito elevadas, desde logo, sugere-se e recomenda-se a utilização de proteção, de protetor solar, usem chapéus, resguardem-se, o sol também faz mal, o sol em excesso, não se esqueçam disso. Não estou aqui para sugerir nada, não sou médico, mas pronto, é só uma recomendação e pronto, mas também não sou da meteorologia, não é? Portanto, não sei se vai estar assim tanto calor, só estou a seguir as recomendações. Aquilo que eles, essa entidade, diz que vai estar muito calor para este fim de semana. E aí está. Elétrico, mas nada.

Black Country New Road. Black Country New Road, aquele álbum de 2021 de Queen Elizabeth Hall South Bank Center. Pá, e é isso. Olha, meio-dia 13, neste dia 12 de junho, sexta-feira,

Estamos aqui a entrar nos últimos 3 quartos de hora. As pessoas que dizem isso. 3 quartos de hora. Nos últimos 45 minutos. Obrigado a fazer contas de cabeça. 3 quartos de hora. Não é? Temos que contar 3 quartos de hora. Nos últimos 45 minutos, não é? Estamos aqui com Theo Parrish. Ele que nos vai indicar assim um pouco o caminho para o final. O caminho para uma da tarde. Ficar um pouco mais... Um caminho mais... dançante. Se assim quiserem. Sabem que eu tive de que meter uma baixa recentemente. Tive baixa, é verdade. Pá, estar de baixa é assim um estado um bocado. Que eu diria assim um bocado de stand-by, não é? Um bocado deprimente. E portanto, é um estado mental de depressão, é um estado mental. É assim uma espécie de. Pronto, estás assim num estado. É um bocado um estado temporário de. Porque não estás. Porque não estava bem doente, mas também não estava propriamente saudável para estar de pé. Ou seja, não sei. Pronto. Então era tipo ficar em casa de roupão. Estão a ver? E portanto, epá, e era isso, era isso, pá, isto de estar de roupão em casa, as pessoas estão de baixa, isto é uma teoria que eu tenho desenvolvido há algum tempo, as pessoas que estão de baixa andam de roupão. Porque, assim, a percepção que se tem é que as pessoas estão de baixa. Não estão de baixa porque estão doentes, não é? Estão de baixa porque querem ficar em casa. Pronto, isso é aquela coisa muito portuguesa de... Pá, o pessoal mete baixa porque pronto, quer ficar em casa. Pronto, quer tirar uns dias para si. Então, mas antigamente havia uma coisa que era a junta médica que ia lá à casa ver se a pessoa estava mesmo doente. Então as pessoas vestiam um roupão para fingirem que estavam doentes. E pronto, a junta médica batia à porta e a pessoa abria a porta de roupão. Então, se a pessoa está de roupão, está mesmo doente. Ou seja, as pessoas, os senhores da junta médica verificavam: é pá, esta senhora está de roupão, este senhor está de roupão, então está mesmo doente. Ou seja, o que acontecia é que depois, quando os senhores da junta médica se iam embora, aquela senhora ou aquele senhor despiam o roupão e iam para a sua vida, não é? Iam para o centro comercial, iam para a pastelaria, pronto. E é isso. Muito bem, até ao Paris, não chatei mais. Até ao Paris, uma viagem até 1998, neste First Floor. Atenção, há muitas pessoas que metem baixa médica porque estão mesmo doentes e atenção, às vezes é mesmo preciso por causa de questões de saúde mental, se precisarem de parar, parem.

clássico Theo Paris. Theo Paris antes, agora Jason Hoggins. E vamos seguir com Jason Hoggins.

E estamos aqui ao som de... Jason Hogans com... do disco... do EP, neste caso, Peter and the Rooster. 1998, este EP, desde logo muito aclamado, editado pela Planet He, de Carl Craig, daquela efervescente, centro nevrálgico naquela, nos anos 90 ali de Detroit, iniciam todas estas experimentações eletrónicas mais ligadas ao techno, ao footwork e também ao drum and bass.

E agora, quando faltam cerca de 23 minutos para a 1 da tarde, entramos aqui nos Miracles de Mala 2007.

Faith No More para I Started The Joke, do original dos Bee Gees. E agora entramos em territórios de ninguém. Entramos em territórios de ninguém porque já entramos nos últimos 15 minutos em que estou no freehand, não sei já para onde é que vou, e portanto, aí está Manu Chao. E portanto, também vamos acabar aqui com um pouco de um mood mais alegre, não é?

Pronto, e agora, não sei, tive aqui um problema com a minha pen drive. De repente fiquei sem pen, mas vou tentar resolver rapidamente. Vamos lá tentar de novo. Parece que não aceitou aqui a sugestão de Mano Tchau. Parece que não aceitou aqui a sugestão de Mano Tchau. Esta pen não, estes CDJs não gostaram, mas vamos persistir. Será que ele não gosta de ouvir? Será que ele não gosta de ouvir? Não gosta de ouvir música para pessoas que vestem bermudas com bolsos de lado. Será com bolsinhos de lado e que usam canivetes? Pá, se calhar não. É provável que não, não é? É expectável que estes CDJs não consigam carregar a canção de Mano Chao, e por sua vez, não gostem de ouvir. Então, música de pronto, está bem, vamos aceitar. Bem, eu gostava.

E portanto aqui estão os Melvins. Vamos nos preparar então para o final destas manhãs do Apocalipse com os Melvins. Isto é Honey Bucket. Bem, já a seguir, olha, vou meter aqui os Beastie Boys, já que trouxe o disco License to Heal.

0: Olhem, consegui. Não sei o que é que se passou, mas isto não estava a aceitar músicas para pessoas que usam bermudas com bolso de lado. Mas agora aceitou, já viram? Mano, tchau, amigo, estás tu?
1: 11 da noite em San Salvador, El Salvador.

guitarra, me gustas. Mano, tchau, me gustas tu. É um clássico, é intemporal. Isto é. É intemporal, não. Não há muito a dizer. Acho que isto é uma canção daquelas que é consensual. É uma recordação, acima de tudo. E vou terminar mesmo com os Beastie Boys. Já tinha aqui o disco preparado, portanto, vou terminar com os Beastie Boys. No Sleep, Pill Brooklyn, License to Heal.

E pronto, ficamos ao som dos Beastie Boys para terminar amanhã estas manhãs do Apocalipse de hoje aqui na Eastside Radio. Olhem, um bom fim de semana, um grande abraço, celebrem, desde já votos de felicidades para os noivos de Santo António. Pá, e os noivos de Santo António vão ser transmitidos na RTP1. Pá, isto é incrível, não é? Porque tem uma boda paga pela Câmara Municipal de Lisboa. Olha, aproveitem que é das poucas coisas que Carlos Moedas oferece. Portanto, aproveitem. Pá, e pelos vistos, se é transmitido pela RTP, é tipo, o padre deve ser o José Carlos Malato. Portanto, pá, deve ser uma boda incrível. Aproveitem. Mas muitas felicidades para os noivos. Pá, e aproveitem esse fim de semana, não é? Muito sol, muito cheiro a sardinha assada. Pá, as roupas vão ficar intragáveis, né? O cheiro da roupa vai ficar a cheirar a fumo, mas pronto, está aí à espreita um grande fim de semana, não é? Grande abraço, divirtam-se com moderação e é isso. Até lá, gente amiga, até à próxima.

boa tarde, bem-vindos a mais uma Futurista, a nossa segunda de maio, porque é de três em três semanas. Eu tava fazendo as contas pros episódios e fiquei assim, oh, duas em maio? No fim das contas, sim, às vezes isso acontece. E pronto, estamos aqui para mais uma sexta-feira com sons gostosinhos por uma hora. Hoje a proposta, na realidade, é trazer a beirinha de um lago e o que eu tocaria na beirinha desse lago, com esse calor, que... Socorro, amém, ar-condicionado do estúdio, porque, honestamente... Enfim, vibes muito tranquilas, o que eu gosto de chamar de sparkly house... algo mais spacey, viajadinhas, coisa pra fechar o olhinho e curtir só. Basicamente é esse o pensamento pra hoje. E pra além disso, o programa hoje tem uma novidade muito bonita e muito empolgante, que é a Futurista vai virar Futurista Club. A Futurista foi pensada como algo que poderia ser muitas coisas e virar muitas coisas, e ela começa agora com rádio e ela agora parte para um formato club na minha casinha, que é a Casa Capitão. Portanto, dia 11 de julho, no sótão da Casa Capitão, meia-noite às 6, line-up ainda está... em segredo, porém nos encontramos todos para uma celebração futurista dia 11 de julho na Casa Capitão. Muito obrigada ao Pedro que me deu essa oportunidade, obrigada de novo ao André por me dar esse espaço que está fomentando esse movimento que eu espero que, enfim, todos nós possamos nos beneficiar e, enfim, curtir a noite e a música com o nosso twist, a nosso ponto de vista flinta. Portanto, muito feliz. E é isso, estão todos convidados. Assim que houver mais novidades e mais detalhes, fiquem ligados no Instagram da Futurista. E é isto, agora começamos com o nosso Sparkly House. Entrando na playlist. Yes. E vamos lá. Até já.

E essa foi mais uma futurista. Espero que tenham gostado e entrado num momento meditativo, como eu evidentemente entrei. Nos vemos mês que vem com uma convidada muito especial no próximo programa. E nos vemos também em julho na Casa Capitão para a primeira Futurista Club. Até já. Tchau, tchau.

0: Ei, galerinha, Dreadshock na voz, naquele pique. Trazer um escuro pra vocês, diretamente do Rio de Janeiro. Todas as canções de minha autoria, produções do L.A.T. e do Brau. Então espero que vocês curtem e vamos começar com 22 e 22.
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Vou apresentar para vocês agora uma das músicas que estão para sair. Essa música se chama Mamãe Mandou. É um dos trabalhos que eu tô mais empenhado agora. E vale muito a pena você ficar nessa expectativa para escutar essa bomba.

Pra você que ficou interessado nessa faixa, me segue nas redes sociais, Dread Choque. Lá você vai ter todas as informações sobre essa faixa, o link do pré-save e vamos pra cima. Faixa com meu amigo Luke, um dos artistas mais incríveis do RJ. Vamos pra cima, Vidigal.

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2: Você acabou de ouvir Me Faz Tão Bem, do Dreadshock e Luke, artista do Vidigal. Essa música foi produzida pelo meu mano L.A.T. Quero mandar um salve pra toda a galera da CHM, Chatuba de Mesquita, meu mano PTK, tamo junto, tamo na live aí. Vamos pra cima, minha tropa.

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acompanhar meu trabalho, entra na minha rede social, Gred Shock. Lá você vai ter acesso ao link na bio, vai ter acesso a todas as minhas músicas e as músicas que estão pra sair. Vamos pra cima, gratidão, hein? Rio de Janeiro agradece.

0: Eu sou preguiçoso, como qualquer português com quatro dedos de testa, e eu não estava para estar aqui hoje.
1: Vá lá, meninos, vamos lá tentar mais uma. Isto agora tem que sair bem.
2: Aqui, posto de comando do movimento das Forças Armadas.
3: Luís, vê lá, como é que fico a olhar para os... Assim fica melhor ou fica melhor assim?

Viva, viva, então, muito, muito boa tarde. Está magnífico o tempo aqui para baixo, não é? Aqui junto ao Tejo, no Beato, desde a East Side Radio. Bem-vindos. Hoje começamos muito estranhos, mas acreditem que é uma canção de José Cid.

0: O início desta sessãozinha até às 15, Ferro Normal desde o Beato e do Sede Radio. Bem-vindos, música portuguesa, para não perder de vista aqui no Ferro Normal.
1: Põe potência. 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
1: 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Sim.
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0: dia.
1: Sempre um belo dia, não é? Para ouvir a Napa 2000, 2001, Odisseia no Chaço. Este, agora faço sempre este verso, não sai do saco, não rima, não é? Não faz ideia. Enapá 2000, um belo dia, sempre para ouvir os Enapá 2000, desde aqui, do Beato.
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0: O Bonitão do Rock, aqui a versão novíssima das Zuritas Elétricas, um dos temas compostos de propósito para o filme, no fundo, Quem Tem Medo de Zurita de Oliveira, quem diga que foi a primeira rock and roller portuguesa, tocava outras coisas, escrevia outras coisas, mas tinha uma grande componente de rock and roll. Se puderem, não percam o filme de Quem Tem Medo de Zurita de Oliveira, da Francisca Marvão. Ela tem outro filme já anterior também sobre as mulheres no rock and roll, e já sabem, está perto uma exibições novas ali na Biblioteca dos Corachéus.
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0: Marihuana, marihuana, o tema de arte e ofícios já em inícios dos anos 80, magnífica capa que podem ver por aqui na Estúdio Rádio também, é só olharem para a câmara e veem muito bem a capa magnífica deste disco, é octagonal, é stop, não é? É ótimo. Marihuana, arte e ofício, tudo isto porquê? Porque dia 5, próxima sexta-feira, o António Garcês vai estar em Portugal, aliás começa dia 3, já não faço ideia, já vão ouvir. António Garcês e três concertos em Portugal, vocalista dos Arte e Ofício, dos Roxigênio, também o projeto Stick e ainda anteriormente com os Psycho, que depois deram origem aos Taxi, e um dos amigos sempre colado, também o Sérgio Castro, que depois com o Álvaro Azevedo enverdaram pelos trabalhadores do comércio. Alguém tinha mesmo que trabalhar.
1: António Garcês aqui, conhecido de alguns, a tentar ser mais conhecido. Tenho uma banda sensacional e vou fazer três concertos no dia 3, 5 e 6 de junho. No dia 3 vamos tocar na Associação Criativa de Carcavelos. No dia 5 vamos tocar ao Centro Cultural Bom Sucesso, Alverca do Ribatejo, e no dia 6 vamos ao Auditório Municipal António Cheinho, em Santiago do Cacém. Espero ver-vos lá para rocarmos o sítio, o auditório, e para

0: O último projeto do António Garcês em Portugal, depois deste fartou-se, zangou-se com Portugal de vez, foi para os Estados Unidos, onde a música teve outra importância na vida dele, mas ficou por lá, casou-se por lá, não foi? Acho que não me interessa, essas partes não interessam, sei que ele está de volta, se calhar veio de férias e aproveita e faz uns concertos aqui em Portugal, portanto, se esqueçam, 5 é bem perto aqui de Lisboa, mas isto é todo o mundo, é só escolherem Santiago do Cacém, Alverca e já sabem, há mais coisas, sempre ouçam o Garcês.
1: Então, Garcês aqui, conhecido de alguns, a tentar ser mais conhecido. Tenho uma banda sensacional e vou fazer 3 concertos no dia 3, 5 e 6 de junho. No dia 3 vamos tocar na Associação Criativa de Carcavelos. No dia 5 vamos tocar ao Centro Cultural Bom Sucesso, Alverca do Ribatejo. E no dia 6 vamos ao Auditório Municipal António Cheinho, em Santiago do Cacém. Espero ver-vos lá para rocarmos o sítio, o auditório. E sou

o mau teatro do Jorge. Eu chamo-me sempre Jorge Humberto, não é? É o Humberto, ele esteve pendurado aqui nas varandas aqui da Eastside Radio, mesmo aqui ao lado, no dia 17 de maio. O concerto dele começou pendurado aqui nas varandas, foi mesmo aqui. É só ir lá e tocar e não lavem mais as mãos. Ai, mau teatro, Humberto, a última das coqueluches do Ferro Normal, e não só. Há muita gente a adorar o Humberto.

Ora, já arranjei aqui um sítio bom para pôr aqui as notas. Rita Cortesão, Lisbolha, é do último disco e valeu-lhe, não só não foi esta música, mas a atuação no 30ª edição do Festival Termómetro. Quem não sabe, já perdeu 30 edições. Parabéns, Fernando Alvim, por mais esta. Foi das primeiras coisas fora da rádio e da televisão que o Alvim começou a fazer. E depois é o que se vê, não é? 30 anos a trazer a boa música a Portugal, boa música feita por portugueses. Há muita gente que foi lançada no festival. É o novo Júlio Isidro, é um novo Júlio, novo, coitado. Há 30 anos, com o Termómetro às costas e depois outras coisas, Rita Cortesão, que no meio deste, no fundo, destes prémios, levou, no fundo, atuações nos maiores festivais. O Nosa Live, eu estou a ler porque eu não faço ideia. Nosa Live, o Paredes de Coura, ainda no Bons Sons. Parabéns, Rita. Parabéns também ao Fernando. Alô, Fernando. Não sentes tremer a terra?

Um título que é uma maravilha, A Arte de Faltar à Escola, como eu à arte de faltar ao trabalho. Obrigado. Clã, Véspera, álbum de 2000, tudo porquê? Porque hoje temos a nossa prenda do Dia da Criança, depois do Top of Geezer, não é? No início, temos a nossa prenda do Dia da Criança. Hoje à noite, acho que é, eu publiquei, vão à página do Ferro Normal no Instagram, acho que é 22h45, Canal 2, hoje. A estreia em televisão, sinal aberto, acho que isto já estava no filme, não sei. Eu devia me informar melhor antes de vir para aqui dizer coisas. Filmin, não, acho que também já esteve o documentário Sombra dos Clã sobre a feitura, não é? Feitura deste álbum em pleno confinamento, não é? Imaginem, foi em 2020, os Clã. E depois veio aquela coisa do Covid e agora já estavam a inventar outras. Vamos embora, Inside Radio. Já falta pouco até o fim. Aguentem, aguentem firme.

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1: Ora bem, nada mais a propósito que a estreia no Ferro Normal deste novo tema da Ana Lua Caiano, Uma Hora a Menos, e ela, este feriado, agora quando é que é feriado? Quinta-feira, amanhã greve geral, enfim, trabalhar está calor, está muito calor, mas a Ana Lua Caiano vai trabalhar muito este mês de junho. Apontem aí, ou então sigam o Ferro Normal, que nós vamos republicar isto da Ana Lua Caiano. Então procurem pela Ana Lua Caiano. Vai estar sexta-feira não vão, porque tem o Garcês em Alverca. Mas têm 5 em Ilhavo, se estiverem mais perto de Ilhavo. Ilhavo, no Festival da Rádio Faneca. Depois, dia 10, no Centro Cultural, no Cartacho. E depois, em Almada, dia 19 de junho. Dia 20, Jazz na Real Vinica, em Matosinhos. E depois, salto até Barcelona, no Canary On, Barcelona, a Ana Lua Caiano.
2: Olá, eu sou a Ana Lua Caiano e vocês estão a ouvir o meu mais recente trabalho aqui no Ferro Normal. Fiquem por aí.

0: que eu acho incrível é conseguirmos fazer isto tudo sem beber excessivamente, porque para tirar um bocado a timidez, às vezes as pessoas bebem uma garrafinha de whisky.
1: Uma garrafinha?
0: Meia garrafinha.
2: Ai, meu Deus.
0: E eu acho que é muito profissional conseguir fazer isto sem realmente estarmos a mexer nesse tipo de substância. É conseguirmos fazer isto tudo sem beber excessivamente. É conseguirmos fazer isto tudo sem beber excessivamente. É conseguirmos fazer isto tudo sem beber excessivamente.

0: Ui, é salô, bati com a cabeça, ou então é bebida, primeiro Mariette Peçanha, o êxito, o grande êxito, Pirulau, está aqui, e este aí é salô da Clara Sarmento, que mistura salô com Malveira, o que me parece realmente muito, muito, muito acertado.
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estreia também neste Ferro Normal deste tema. Há sempre estreias no Ferro Normal, há sempre coisas a descobrir, coisas boas, coisas más. Refrão, quem é que se lembraria? Nunca tinha ouvido ainda. Rimar abacate com chocolate, mas ficou fantástico, não é? É dieta, dieta, dieta, dieta. Obrigado, bem-vindos. Fiquem com It's a Radio. O Ferro tem mais uma para vocês. É também uma estreia aqui. É uma coqueluche que nós conseguimos há pouco tempo. Pagámos e bem. Aqui está Terry Alves.

Como estamos todos? Hoje dia 20 de maio e já são quase 10h30, não são 10h30, isto aqui temos um contador de segundos. Bom dia a todos. Estamos assim com um low, low tempo. Hoje abrimos a janela com o Madlib, o álbum Shades of Blue, de 2003. O nome da faixa era Peace, Dolphin Dance. Depois de seguida escutámos Paloma San Basilio, o nome da faixa é Contigo. Composição de Beb Silvetti, que já ouvimos aqui na rádio várias vezes. Explorem, é um rei. Depois escutámos a Renee, Lay Me Down. Hoje é daqueles dias que gostava de ter ficado na cama, costumo sair mais do que usual, mas feliz por estar aqui com vocês.

que é que eu posso partilhar com vocês? Bem, é o mesmo drama de sempre, não é? As giras. Tenho mesmo a certeza, foram todas vandalizadas e já dura cerca de um mês, por isso acho que há um mês quase que não ando nas bicicletas da cidade de Lisboa. Sei que é um tema chato, mas é um tema que persiste e tem que ser falado na rádio matinal, não é? Porque uma pessoa quando chega ao trabalho ou quando chega ao sítio onde tem estado de manhã fala sempre sobre se arranja lugar de estacionamento. Também tenho uma ideia que é haver um grupo do WhatsApp em que partilhamos com os nossos amigos a fotografia de onde o nosso carro está estacionado, para termos mesmo a certeza que está bem estacionado e que a ML não nos vem chatear. Fiz isso hoje de manhã com o TP e com o Granada. O TP disse-me possivelmente não, já estive lá fora e pedi ao segurança para ficar de olho. Estamos a ouvir aqui uma White Label atrás, que encontrei lá em casa de uma grande amiga minha, da minha melhor amiga, vá. Um grande beijinho para ti, Lu.

0: a ter uma manhã assim um pouco glitchy, mas bem disposta.
1: Yes. 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
0: Estamos a ouvir o disco Fresh, Fresh, Fresh do nosso querido amigo Pepe da Liga, é o nome do projeto dele, produzido pela Mole Audio. Fui buscar no Triá Picaboo. A vida é dura para quem é mole.

A manhã de hoje vai ser improvisada, como sempre, como ultimamente tem sido. Estou aqui já a olhar para o ar-condicionado, estou a morrer de calor, mas como todos sabemos, aos ouvintes que sejam assíduos ao programa de Bom Dia Comigo, sabem que eu não tenho uma muito boa relação com ar-condicionados, ou com aquecimentos, ou com cenas assim elétricas. Já estou aqui a calibrar com a cabine da Eastside Radio e vamos passar para um reggae e vamos escutar Nora Dean já de seguida.

ouvir o outro lado, desta white label que está aqui tocado do meu lado esquerdo. Temos 3 horas, não há pressa para nada. Obrigada, Pepe, por esta faixa maravilhosa que escutámos agora. Ainda por explorar e ouvir muitas mais vezes. É realmente um gosto estar a tocar música de pessoas conhecidas. Mas é isso que vos disse, ainda aqui a calibrar, já passamos para o reggae. Bom dia, bom dia.

Caríssimos ouvintes, vou tentar fazer o máximo para não vos desapontar. Vamos agora passar da Jamaica para os Estados Unidos, para o ano de 65, com Didi Sharp. Esta faixa já foi samplada por vários artistas, nomeadamente Madlib, e tem o nome de I Really Love You. It's an original name, but even more original track, mas mesmo. Desfrutem, Didi Sharp.

Sharon, Revoal, para aqueles que perguntam. Já ouvimos esta faixa várias vezes aqui no Bom Dia. Bem, e agora para todos os nerds que estão aí, estou a brincar, mas vamos ouvir, vamos fazer um grande throwback agora com aquele projeto do Pharrell Williams, Nerd. Não vou pôr o She Wants to Move, mas vou pôr o Run to the Sun. Lembram-se? Mas para quem não se lembra, vão se lembrar agora, e para quem não conhece, you're welcome. Where you go? Oi, oi, oi, oi, oi, vá devagarinho. I want to talk to you. Melhor, ou não? Fica aqui o lembrete. Estamos aqui a fazer rádio.

de repente estamos todos a ser transportados para o ano 2000. Riding into the sun. Estava a falar sobre este projeto, Nerds, ou N-E-R-D, porque está com os pontos entre as letras, com uma amiga minha americana, e não fazia ideia. Eu, o quê? I thought you were the American one, right? E falei daquela música clássica, o She Wants to Move, que não vamos ouvir. Mas achei por bem fazer este throwback. Depois, não sei se recordam a música para aqueles que estavam aqui a ouvir e a ver-me. Há 20 minutos atrás escutámos uma faixa da que eu mencionei, que foi samplada já várias vezes, inclusive pelo Madlib, mas vamos ouvir a versão samplada pelo projeto americano Shabazz Palaces, que é o Shine a Light. Foi aquela faixa que ouvimos, que samplou aquela faixa que ouvimos há bocado, que se chama I Really Love You. Vejam lá o que é que acham.

Ora, ora, então aqui falando de throwbacks, tivemos aqui um grande throwback com a Massage Situation, Flying Lotus. Quem é que já viu os Flying Lotus ao vivo? Eu. Vi-os há anos naquele festival cujo nome do festival não é Cristal, aquele festival no Meco. E é isso, tinha aqui umas pedalas que.

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Boa tarde a todos, bem-vindos a mais um Planet Caravan, o último desta edição de verão. Começamos com uma das minhas favoritas, é Philip Corran, com a faixa White Nile do álbum African Skies. É o primeiro da label Listening Position, um reissue deste clássico cósmico. Ele que fez parte de bandas como o Sun Ra Orchestra. Um álbum cheio de detalhe, desde a sleeve interior até à capa e passando também pelas inner sleeves todas cuidadas. É um bom indicador desta label. Fiquem por aí, Planet Caravan continua na Eastside Radio.

Trouxe-vos aqui este Terra Mágica de Lena d'Água, o álbum Perto de Ti, este que foi lançado pela Valentim de Carvalho em 1982. Continua a ser bastante atual. Em fundo temos Imagination com So Good So Right, e o programa entra para uma vertente mais soul e funk, digamos. Fiquem aí para a segunda metade.

Aproximamos-nos do final do programa. Estão alinhadas as próximas três. Temos em fundo ainda Flash, a band called Flash. A faixa é Sleep B-side, bastante instrumental, com bom ritmo, que pede para ser editado. Isto tem a produção de Ron Trent, daí o groove.

clássico de Hamilton, Boa Non, I Gotta Stay Funky, o original é de 78, e de seguida temos uma edição de Arup Roy, ele que já tocou aqui no Duro de Matar. Fiquem por aí para as duas últimas.

E terminou assim as emissões de verão do Planet Caravan. Voltamos no final de setembro novamente. Não se esqueçam que a seguir ainda temos Serão de Segunda com o nosso Tiago Pinto. Planet Caravan volta daqui por um mês. Já sabem que podem ver replays nos nossos replays no YouTube e temos também a página no Instagram se quiserem saber mais informações sobre o programa. Ficará a última. É Prince, I Wanna Be Your Lover. Mas o edit de Dimitri from Paris.

Ora, boas noites. Aqui estamos nós, de volta. Serão de segunda com TP. Hoje continuamos aqui no barquinho, mas hoje vamos ancorar aqui no Soul Jazz. Continuamos aqui com pouco ganho no Canal 6, com... Era mais qualquer coisa. Ah, já sei, os fones, canal esquerdo, meio estranho. Meio estranho, não sei a que se deverá isto. Disse ao meu sócio esta semana, este fim de semana, quando estávamos aqui na Terraza. Estamos aqui na Terraza por causa das 10 Hours of Funk. E eu disse-lhe: os fones continuam a dar mal. Se calhar estamos a trocar a parte errada, é porque estamos a trocar o cabo, continua a dar a falhar, continua a estragar-se. Ou estamos a usar mal o cabo, ou estamos a trocar a parte errada. Estamos aí, serão de segunda até às 10. Começamos aqui com Willis Jackson, este Boss St. Louis Blues 64, diz aqui. Bem-vindos, até já.

E isso mesmo, começamos aqui com o Willis Jackson, que esta semana estou a fazer exatamente como fiz a semana passada, já vos disse, estou aqui a usar o barquinho, não é? E o barquinho é que eu depois pus aqui, ah, quero ir ali, não é? E estamos ancorados no soul jazz. E portanto, este Boss St. Louis Blues era o que eu estava a ouvir em casa antes de vir para aqui. Portanto, agora aqui neste programa ouve-se exatamente, ouço exatamente música como ouço em casa, em vez de preparar e não sei o quê. Portanto, pá, não sei se querem continuar a ouvir, sabendo que é menos preparado, mas ainda assim, muito curado, sabem? Ah, esqueci-me de vos dizer que agora é Chris Columbo, Stranger on the Shore. Mas continuamos aqui com um pouco ganho no canal 6. Não foi esta semana que eu me lembrei de fazer isto, portanto, para a semana.

Mas atenção, eu esta semana não deu para fazer aqui o tratar aqui do ganho do canal 6, não é? Porque o problema já existia a semana passada, mas deixem-me dizer-vos que, por outro lado, o que é que eu fiz? Eu ia dizer-vos que fiz uma cena qualquer, que me esqueci. É verdade. Os replays estão quase como nós queremos, ainda não estão, mas vão estar. Isto vai ser a rádio mais automática do lado desta cidade, certamente.

Uma das coisas que aconteceu esta semana foi, este fim de semana foi, é que acabou por sair o segundo número da Zine que tem andado a, que me tem andado a ocupar. É uma zine chamada Why the Hype. Até podem checar o primeiro número em whythehype.com. E que versa sobre alguns assuntos, claro, uma miríade deles. E bom, saiu o segundo número. O primeiro era tipo um mapa geral da cena, daquilo que me apoquentava. E este segundo número é debruça-se sobre umas temáticas mais específicas. Pelo que a única forma de a obterem é... claro, e o segundo número só vai para o site quando der tempo, quando tiver tempo. Mas apareçam aqui no Duro de Matar, apareçam no... para nos dizer olá aqui na rádio. E eu terei aqui zines, se não escrevam antes para ter certeza, olha, vou passar lá e tal, tens uma zine para mim? Claro que sim, pronto. E é isso. Passamos aqui para Gwen Train. Gwen Train de quem? Não é Gwen. Gwen Train de Quincy Jones and His Orchestra. Estás a ver? Fortíssimo aqui. Quincy Jones e sua orquestra só pode ser de malhão.

Foi este Guan Train, Quincy Jones and his orchestra. Mas aqui a foto diz and band. E passamos para The Ramsey Lewis Trio, que pelo visto é uma cena live. Nós aqui também curtimos cenas live aqui.

Palminhas para The Ramsey Lewis Trio. Ah, o álbum é My Babe. E aqui estamos com Nat Adderley. Será que estamos no Soul Jazz? Eu estou aqui a aventurar-me. Não, acho que ainda estamos aqui na ilha que está marcada como Soul Jazz. Continuar assim, bem smooth, hein? Bem smooth, enfim. Ops, carreguei aqui num next inadvertido. A culpa foi minha. Mas vamos a este.

0: Aqui ao som deste Freddie Roach Spacious. Que eu tenho para vos dizer? Tenho para fazer aqui um Pirata News. Pirata News. Devia ter aqui um. Devia ter aqui muita coisa. Mas eu tinha aqui uma cena. Olhem. Pois é.
1: None shall pass.
0: É isso, é do Monkey Island. Bom, Pirata News. O que eu tenho para vos dizer? Tenho para vos dizer que os malucos da Anthropic dizem que a IPO vão fazer na ordem dos 3 trilhões, mas trilhões, atenção, é para burros que não sabem contar, não sabem sistema métrico. Mas mesmo dando esse desconto, dessa burrice, a total addressable market dos meninos, 30 trillion, o mesmo produto interno bruto dos Estados Unidos inteiro. É isto. Aquele people, e pá, aquele people, acho que tripa tanto que se enchesse de droga, começava, ficava até mais, tipo, mais tranquilão, mais... tripavam menos, é isso. Acho que tripavam menos. Entretanto, estava aqui também a ver uma cena. Sabem do data center de Sines? Querem fazer um data center gigante em Sines? Querem fazer painéis fotovoltaicos, linhas de alta tensão? É uma loucura. Uma maluquice gigante. Para quê? Para escrever e-mails. E-mails eles escrevem muito, muito bem. Muitos parabéns, escrevem e-mails muito bem. Por acaso não escrevem assim tão bem. E nota-se, está bom? Não useis isso. Pelo menos não para escrever coisas que se notem. Mas real história Pirata News. Então, esta semana, ou aqui há duas semanas. Semana passada. Ah pá, sabem como é? Também as semanas vão e vêm. Vão e vêm. Então, o que aconteceu? O YouTube, que ainda era uma coisa que eu pagava daquela subscrição, aquela rendinha mensal, sabem? Vocês devem ter mais que eu. Ainda pagava. Pá, YouTube tinha lá o conteúdo, né, maluqueira, geral e tal. E curtia ver o que é que se passava. Mas, às vezes também ia lá ver, tipo, ah, quero ouvir aquela música específica. Talvez. Never again. Então, não é que os malucos mandaram e-mail ao pessoal que estava na minha subscrição de família a dizer assim: olha, parece que vocês não estão na casa de quem paga esta subscrição, maneiras que, portanto, vamos proceder a vais deixar de ter acesso daqui a 15 dias, 15, 14. E a mim não mandaram nada. Nada, caladinhos, nada. O que é que eles mandaram? Mandaram-me um e-mail passado 2 dias. Não mandaram nada, estou a dizer. Não mandaram assim: ó, então, olá, parece que estás a albergar aqui. Ah, de facto, isto é o mime do. Vou fazer o mime do. Parece-me que estás a albergar aqui dissidentes, não é? Mime, vou pôr aqui. Mime do. Chama aquele filme do Tarantino maluco, Inglourious. E-mail do YouTube.

E-mail, YouTube, household. Eu entendo. Então, mandaram-me um e-mailzinho a dizer assim, olha, então, o preço vai aumentar. A mim não mandaram dizer, olha, parece que estás aqui a albergar. People que não, afinal não está no teu household, mas está aqui na tua family YouTube premium. Tá, é people da família, é people que somos mais família do que eu sou do Google, certamente. E até muito people que, com quem partilhei casa e tal. Não, mas então não mandaram e-mail nenhum, mandaram e-mail assim a dizer, olha, isso era 18 euros, mas agora vai ser 20. Eu já nem me lembrava que era 18. E olhei para aquilo e pensei, 18? 20? Não vamos fazer isso. Porque é uma coisa unilateral também, acima de tudo, não é? É bem unilateral e eu não curti essa atitude da parte do Google. Não curti, olha, vai ser em vez de 18, vai ser 20 paus. E enquanto estavam nas costas, mandar e-mails ao pessoal da família a dizer assim, olha, parece que tu não estás mesmo a viver na casa daquele sujeito. Pá, acho má onda, acho que não... Pá, estava a subscrever aquilo há uns anos. Não é assim que se trata quem está, não é? Nem que tivesse há um mês. Não é assim que se trata. Olha, afinal vai mudar. Olha, vai mudar não. Explica-me porquê, não é? Que é o quê? É a renda está mais cara? É o... A eletricidade está mais cara? É os data centers que queres fazer? Pá, quero lá saber disso. Não é comigo, nada é comigo. Portanto, estamos fora. Estamos fora e vamos... pá, acabou isso. Vamos... isto é Pirata News, claro. Vamos... então, há uma cena chamada Invidious e há outra chamada Tube Archivist. Acho que é isto. E o que estes softwares fazem é... para além de tudo mais, o home do YouTube... foi ficando pior, não é? Quer dizer, hoje em dia é preciso passar parte dos shorts para ir ver conteúdo que de facto faz parte das subscriptions. Essa parte do que tu segues, dos teus follows, está logo ali, é assim, saiu isto novo, aquilo novo. Eles acho que não entenderam bem a ideia do podcast. Acho que não perceberam ou fizeram-se de burro. Como não curto nenhuma coisa nem outra... nem burros a fingir, nem burros a sério. Estamos fora, estamos livres. A última subscrição que ainda tinha acabou. Vou fazer questão de cancelar só no, acho que é o outubro, em outubro, acho que setembro ainda é. Cancelar só quando, no, de facto, quando fizer o 20. Se calhar deixo um pagamento de 20. Que é para entrar lá nas contas deles de pessoal que não deu conta, não viu o e-mail e depois foi apanhado e até mais digo uma coisa, não vou cancelar, vou bloquear o cartão, dizer assim, não, do Google, do YouTube, nope, não vais aceitar mais pagamentos, que é para eles acharem, olha, não, já não estás com premium, então mete aqui o teu cartão, eu meto se eu quiser, o cartão está lá, está, é blocked. É isso, é bloquear o cartão para eles acharem que ainda têm o subscriber, que é porque depois isso aparece numa coluna à parte lá no Excel deles, o Excelzinho de merda que um project manager qualquer fez lá no escritório do Google. Eles têm que pôr lá uma coluna que é people que este mês até está subscrito, mas o cartão não cobrou, não deu para cobrar. E nem sei se dá para ter várias colunas, que é uma do people que não cobrou porque bateu na trava, ou people que não cobrou porque viu, se desse para pôr uma mensagenzinha de bloqueio também se punha. Que é para não ficar na coluna de people que cancelou. Porque people que cancelou, eles já têm essa coluna. Agora, people que cancelou... sabem aquela cena do silent quitting? O silent quitting, que é muito famoso agora no people que quer ir embora das empresas. Em vez de sair, pá, deixa-se só ficar e tal, ali, a confundir-se com a mobília. E é isto também que eu vou fazer. Vou fazer silent cancelling, que é... nem sequer vos vou dizer... olha, vou cancelar, assim e tal. Não.
pá, descubram. A vossa AI não é muito boa. Essa AI tem que descobrir também. Não, calma, que este gajo foi, o pagamento foi bloqueado, o cartão não deu, mas não é bem, não é desses. É, ele é que não quer. Aliás, os botzinhos lá do YouTube que papam os vídeos para treinar a AI. Se vocês. Olá, se és um bot, estás aqui a papar isto para depois treinar, a fazer como é que se faz um programa de rádio, né, essas coisas. Em vez disso, manda um e-mailzinho aos outros agentes que estão a tratar do business, do YouTube, e podes avisá-los que esse pagamento do YouTube, ainda estou a decidir se deixo fazer um de 20 ou não. Não vou decidir. Tenho tempo ainda. Vou decidir se esse de 20 permite ou não. Mas ou o primeiro de 20 ou o segundo de 20 vai ser cancelado. E a partir daí vai estar bloqueado. Pois olha, façam o quê? Okay, o premium. E há outra cena. Uma dica que queria dar-vos também. Pirata News, claro. Há uma. Então, o Adblock. O Adblock, que é uma. Não, desculpem. Edgard. É capaz de ser o Edgard. O Edgard, que é uma cena para, ao nível do DNS, bloquear anúncios, eu acho que criou uma aplicação para desktop, para não é preciso mexer lá nas definições da rede lá de casa, no computador, que eu já ouvi dizer maravilhas, ouvi dizer que o YouTube fica mesmo sem anúncios. Portanto, vamos deixar de pagar o premium, mas não, também ninguém vai papar os anúncios deles, não é? Que é uma pessoa faz uma hora de conteúdo, depois 20 vão ver, e o YouTube é assim, espera aí, que eu vou dizer assim a um people, olha, queres pôr anúncios de 10 em 10 minutos aqui nesta hora? Então paga-me, e depois diz assim aos users, olha, estes anúncios que estão aqui de 10 em 10 minutos são uma merda, não são? Se quiseres pagar, não vês os anúncios, na mesma hora, estão a ver? Na mesma hora, eles estão, né? Vendem a mesma cena, vendem a existência e a não existência de anúncios a pessoas diferentes. Pensar nisto, é preciso pensar nisto. Por isso é que também é preciso mandá-los pastar.

Portanto, é isso. É isso. Aqui continuamos de faca de cozinha na mão, bandeira pirata na outra, e agora com bandana. Vamos mostrar também as nossas cores e não irem ao engano. Que é, pá, já chega disto, está bem? Chega desta coisa, mandar um e-mail a dizer, olha, aquilo que estás a não sei o quê, não, vai ficar afinal em vez de 18, vai ficar 20. E o people que estava a partilhar na família, não, nós não achamos que isso é família, está bem? Portanto, o que nós queremos é 15 de cada um de vocês. Porque, claro, o 20 há de ser o da família e o de... E o pessoal há de ser 10, ou 7, ou 8, ou 10, ou 15, merda qualquer. Eles decidiram. E que vão decidiram e que um dia destes decidem que vai ser mais. Nope, não vai dar. E também não vamos papar com os vossos anúncios de merda, está bem? Em breve... Eu vou testar isso, não é? Depois vou, eventualmente vou ficar com anúncios. Vou testar essa cena de se os anúncios saem ou não saem. Vou testar esses todos. E volto a trazer-vos nas Pirata News, está bem? Pirata News, não confundir com Piratas News, que isso é no outro programa.

Olha, esta aqui é Get Back. Shirley Scott and the Soul Saxes. Lá para trás ficaram tracks que agora também já não vou estar a... Porque pá, estava aqui também Gary Dawn. Vou é se calhar pedir outra Cristal Fresca, porque esta aqui soube, foi a primeira da semana. Dependendo se vocês contam a semana de domingo ou de segunda. Mas ninguém começa uma semana de domingo. Acaba. Acaba.

O nosso barquinho avança aqui destemido. Avança destemido, dizia eu. Opa, temos boat party. Temos boat party. Eu não sabia como fazer boat party. Então, a semana passada, o people muito simpático do Zigzag. Zigzag. Aqui. E também estou a pedir aqui uma cerveja. Ó. Cristalzinha de lata. Ai, não. Então, o Zigzag criaram aqui uma boat party e eu devo dizer, eu não sabia como fazer boat parties e se calhar

se eu falem comigo, eventualmente, idealmente Telegram, se não, pá, eu vou tentar ver. Não, se quiserem me juntar-se à Boat Party, digam. Estamos aqui na ilhota do Soul Jazz. Por acaso não sei se dá para encontrar o barco e juntar.

Bem-vindos a todos que se juntam agora através da Boat Party. É verdade, temos Boat Party. Continuamos aqui com agora Johnny Little, mas com uma grafia curiosa. The Snapper Screaming Loud. Não, não vos ia dizer agora a grafia, é com Y, é só isso. E com um T apenas. Mas Johnny Little e The Snappy Screaming Loud. Ah, calma, The Snapper. E é uma malha, The Screaming Loud é outra. Portanto, vai ter uma pausinha ali no meio. Mas nós gostamos de ouvir todas, não é? Gostamos de ouvir assim duas ou três do mesmo álbum.

Até vos digo mais, este vídeo até estava ali marcado como The Snapper ScreamingLoud.wmv e eu adoro encontrar estas no zig-zag porque também nos lembram como é que é a internet sem regras, não é? Porque há uma coisa que é encontrar estas tracks todas chartered nas ilhotas da indústria, outra coisa é duas tracks assim seguidas. Eu ia falar-vos assim, mas vamos ouvir aqui o Sonny Hines e I Can't Wait, e eu depois já vos falo da Zina.

Continuamos aqui ancorados ao soul jazz, aqui na tagzinha, aqui nos géneros. E é isso, Sonny Hines, I Can't Wait. Dizia-vos que enquanto estava aqui a tocar a anterior, eu encontrei aqui um exemplar da Zine, que deixei aqui esta semana. Portanto dizia-vos eu, foi isto que lancei ontem. Isto é o número 2 desta Zine. Pá, e uma zine dei conta que é a falta de formato ideal para, pelo menos para mim, para discorrer aqui sobre assuntos. Olhem, este número é sobre umas ideias de... Olha, tem aqui a história do Google que vos contei há pouco. A história de... quando o Google ficou greedy. Tem aqui umas coisas para vos fazer pensar. Checkai widehype.com e está lá o número 1. Este é o número 2. Eventualmente o número 2 vai para lá também. E este é mais sobre definir as nossas listas, sabem? Como eles fazem as listinhas deles, nós também fazemos as nossas. Do people que não pode receber mais git nosso. Tem aqui os logotipos e tal, que é para vocês também reconhecerem. E, portanto, quando estiverem aqui pelo Duro de Matar ou passarem aqui no estúdio da rádio, peçam uma ou peçam antes e terão. O que é que tenho para vos dizer? Que estamos aqui com Janelle Hawkins e Once More.

Olha, outra razão porque é muito bom, porque vale a pena experimentar ouvir música aqui no Zig Zag, é porque, sabem, é que dá a ideia que este, o people aqui é mesmo tipo, curte só música. Porque há people aqui a curtir música, a dar assim um, a guardar, não é? A listar na sua listinha. Hoje, como estavam há uma semana, e era Brasil há uma semana, não é? É mesmo people que curte música.

Olhem, o que é que vos posso dizer? Posso dizer que estamos aqui outra vez no Johnny Little, Side Street, desta vez. Foi isto que ficou para trás. Isto que começa é Shake a Lady, Ray Bryant.

Outro temazo, daqueles que se calhar aos primeiros 5 segundos ou 10, se calhar ia deixar passar. Mas é aquela teoria, não fazer logo assim um skipzão inadvertido. Que é isto agora? Googie Rin Combo. Chicapu.

um Larry Rowe, Ernestine Allen. Continuamos aqui na nossa boat party do Zig Zag. Eu não sei bem como é que se encontra isto, mas se me pedirem um link, eu envio. É só para verem como é que funciona a boat party. É muito interessante. É audição coletiva. E não há... Continuo a achar que não há forma melhor de ouvir música. Até porque, reparem, um DJ set não é mais do que audição coletiva também. Seguimos aqui com Delilah, Andrew McPherson.

Ah, desculpe, para quem perguntou, aqui vem, conseguem ver agora se estiverem só a ouvir, mudem agora para o vídeo. Já está? Boa. Então, zig-zag, não é? Estamos zig-zag. Vou aqui quebrar uma parede ou outra. Então, primeiro já estão. Ops! Desculpem lá, vamos voltar atrás porque eu estava a gostar daquela da Laila. Estamos aqui na boat party, não é? Estamos aqui de boat party, mas normalmente estou a ouvir assim, não é? O que eu estou a fazer, a proposta é, eu estou a ouvir música como se estivesse a ouvir música em casa. E ultimamente tenho gostado dos zigzags. Mas também gosto desta. Estão a ver esta água e esta terra aqui. Curiosamente, o barco, neste caso, anda na terra, não na água. Mas, ultrapassando essa parte, o nosso barquinho, como estes quadradinhos são faixas, cada faixa está relacionada entre si e estão mais próximas ou mais longe entre elas. E então eu não me deixo só ir pelo barco, não é? Eu gosto de ir andar aqui na praia, andar aqui entre a água e a terra, e às vezes venho aqui um bocado ao monte. Mas normalmente ando aqui e normalmente as últimas 2 semanas foi assim. Portanto, eu depois posso ainda fazer adicionar à queue, não é? À nossa lista. E portanto, não é um 100% navegação assim à deriva. Mas a verdade, eu também não sei ao certo o que é que significa andar pela praia e não andar pelo monte aqui, não é? Na vegetação, mas também estamos a descobrir. É uma descoberta. É como a vida. Andrew McPherson, agora vamos continuar aqui esta Delilah. Vamos aí, nessa boat party.

Ainda sobre aqui a troca sem... aqui os nexts e os forwards e os previous. O meu sócio diz que valem as malhas, que valem que as malhas são boas. Sabem que eu vi hoje aqui no Zig Zag, enquanto andei nas minhas settings à procura de fazer a boat party? Eu digo-vos o que é que encontrei. Oi? Encontrei uma setting que dizia ouvir o som ou não. Vamos ouvir. Vamos ver se... Why do you whisper green grass? 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Não ouvimos ondas, acho eu. Será que eu não liguei?

Ahá! Estão a ver que agora estamos a usar a soundboard do Zig-Zag. Agora temos acesso à cabine das máquinas com as buzinas todas. E atenção, disseram-me que a gaivota era boa e. Vamos embora!

fortíssimo este Sunny Sail. E avançamos destemidamente aqui com este Sharon Skinner. Só melhões.

Faz-nos companhia agora Charlie Ireland Trio, mas digo-vos assim, estamos a aproximar do final da hora resta-me agradecer-vos a vossa companhia. É muito divertido ouvir música em comunidade.

Rock by Your Baby, Charlie. Eu disse Charlie, não sei o que é trio. Voltamos, sabem onde? Ao Sonny Seal. Desculpem. Sonny Stitt. Estou a ver mal para aqui. Ouvimos aqui umas bolhas.

0: É verdade, gaivotas, gaivotas, Loverman de Sonny Stitt. Agora, Dinah Washington, the Queen of the Blues. Vamos ouvi-la.
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0: Ah, sabem o que é isto? É um documentário que também é bom apanharmos de vez em quando, mas agora vamos fazer um grande anexo porque temos pouco tempo, sabem? Temos pouco tempo. Vamos a Bowlegs and His Band.

Deixem-me dizer-vos que esqueci-me aqui de uma feature importante do Zig Zag. Há pouco, quando apareceu a Dinah Washington, eu podia ter visto aqui do mesmo artista e escolhia uma faixa que não era uma espécie de vídeo documentarial de... sobre ela, não é? Mas acontece que eu esqueci, mas eu vou tentar lembrar-me para a próxima, está bem?

Foi a Ivory. Calma. Ivory Hudson and the Harley Quinns. Stormy Monday. É Monday, mas não é Stormy. Até fixe. Agora Gina Ludwig. Soul Mountain. Aproximar-nos do fim deste serão de segunda. Já sabem, como sempre, todas as segundas-feiras, das 8 às 10. 8 às 10 da noite, de aqui Lisbon Time.

aqui uns sonzinhos assim de bubbles que aparecem quando o people junta no... quando o people junta no, na boat party. Estamos quase a acabar. Mais esta e mais uma, está bem? Faltou-me dizer-vos que esta é a versão da Summertime de Still Lost In...

0: Eu sei que vos disse que era esta e outra, mas sou pena de não ficar melhor. Esta foi uma ótima faixa de fechar. Portanto, umas bolhas, umas waves.
1: E é isso.
0: E ficamos assim, para a semana voltamos. Muito obrigado, mais umas gaivotas e estamos aí. Até já. Obrigado.

0: Bom, bem ao fixe. Se não sabem, deviam saber. Então, vamos estar aqui a selecionar a música assim para o especial para partilhar convosco. Primeiramente aqui uma música do Cartola. Eu ponho esta por duas razões. Uma, porque recentemente vi uma entrevista do Cartola em que lhe perguntam qual é a música dele, favorita dele. E ele diz que, se tiver mesmo de escolher, é esta, é o Acontece. Ele também tem o Aconteceu, esta é o Acontece, são duas músicas diferentes. E eu gostava de dedicar isto a um amigo meu que faleceu na quinta-feira, o Doug Shaw, que era um aristocrata londrino que estava em Nova Iorque há 20 e tal anos, e era das pessoas mais maravilhosas que eu já tive o privilégio de conhecer, e deu-lhe um treco, e foi com o caralho. Está tudo assim um bocado para o desolado, mas ele deixou muita alegria, e então esta do Cartola é para ele.
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Então, isto hoje vai ser assim como é suposto, que é um bocado psicadélico. Oi? De seguida, Rio de Janeiro ainda, Dona Ivone Lara, com o Prazer da Serrinha, do seu clássico, vão ouvir. Eu sei que muita gente não... A malta do Brasil sabe, o carioca sabe todo, mas... Dona Ivone Lara, ela era, digamos que, a braço direito da primeira mulher antimanicomialista, processem, antimanicomialista brasileira, e quando se reformou gravou meia dúzia de clássicos de samba, de todos esses clássicos, o meu favorito, Samba Minha Verdade, Samba Minha Raiz, aqui com Prazer da Serrinha, para quem gosta de pássaros.

Ok, então, para arquivo, diretamente de Guiné-Bissau, só para registro, José Carlos Schwartz com Mingeres de Pano Preto vão ocorrer.

Campos, do Zé Carlos Svartz. Então, esqueci, aqui o... Pedro Sousa, está claro. Oi? Então, o que é que rola agora? Prosseguindo ainda nas nossas várias línguas e também a responder aqui ao desafio do João do Epanépia, que convidou a minha banda, os Caveira, que nós tocamos no sábado no TBA, é o último concerto deste mandato do TBA. Está tudo a falar, não sei porquê. Isto supostamente é rádio séria, mas parece que não. Então, seja como for, a gente toca no TBA às 7h30 com um brother muito forte chamado Edward George. E é para isso que a gente está aqui, para dar assim umas dicas de onde é que vem a música que a gente faz, pelo menos pela minha parte. Aí o João pediu umas guitarras, então eu trouxe várias guitarras. No caso, diretamente São Tomé e Príncipe, África Negra, João seria Lino de Barros com Aninha. Essa!

0: para quem costuma acompanhar o programa mais regularmente, isto é mesmo, mesmo, mesmo, mesmo o Beatory, simplesmente blues africanos hoje. Tenho com enorme prazer ter aqui dois quartos, ou whatever, de caveira. É dois quartos, está cá dentro o Pedro Gomes. O Pedro Sousa está a fumar a sua Jaja, acabou de chegar também. Vamos estar a ouvir alguma música escolhida por eles. Vamos falar um bocadinho sobre o concerto que vai haver, grande, grande, grande, a encerrar a temporada do TBA na sexta-feira.
1: Sábado,
0: dia 6.
1: Correto. Estamos todos trocados na chota da semana.
0: Primeiro concerto com o vocalista, pelo menos desta versão da banda, não é, Pedro?
1: Primeiro convidado, sempre.
0: É?
1: Nunca convidamos ninguém.
0: Ok.
1: Em mais de 20 anos, sim. É assim um bocado, pronto, pelo menos para mim é sério.
0: Não é à toa também que convidas alguém. Lembro-me de um, mas isso foi ao contrário, não é? Foram vocês convidados e era outra iteração da banda do Dama Suzuki.
1: Dama
0: Suzuki.
1: Rest in peace.
0: Pois.
1: Mas, o maior, sim.
0: Também já lá vão 15 anos.
1: Não, mais. 2005.
2: Dama Suzuki.
1: Ou Dama Suzuki, se tiver.
2: Com Sam Flair?
1: Não, connosco.
2: Ah, com Caveira.
1: Não sabias? Okay.
2: Suzuki.
1: E ainda estavas no, sei lá, num colégio privado qualquer, mas...
0: Deixa ver se conseguimos que este microfone figurador funcione assim. Acho que assim conseguimos todos estar ao microfone.
1: Você é dos ou do Valsacina? Estou a gozar, o gajo é fixe. Está-se bem.
0: Mas, então, antes de falarmos um bocadinho sobre esse concerto e sobre o Mr. Edward, o que é que vamos ouvir agora, Pedro?
1: Vamos, pronto, então, tu mandaste aquele rap, assim, de guitarras, não sei o quê. Então eu fui à minha biblioteca de Fundamentals, digamos, e isto foi-me explicado pelo Jack Rose, que também já morreu, isto está um bocado funério, não é assim que se diz, funério, na casa dele em Filadélfia, em Fishtown, que entretanto foi gentrificado, mais ou menos como este sítio onde a gente está agora no Beato. Ele, depois de varrer uma grade de cerveja, poucos anos antes de ter um ataque cardíaco, surprise, surprise, ele explicou-me até que ponto é que era importante esta frase, sistémica, desconstruída, cortada e recortada do Charlie Patton, e que é aqui que está a verdade e o nome de Deus e não sei o quê. Então, Charlie Patton, A Spoonful Blues, a minha favorita do Patton.
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0: Então, pronto, Charlie Patton, para quem não sabe, devia saber, vão às aulas ou assim. Então, entretanto,
1: If you know, you know.
0: if
1: Claro.
0: you know,
1: Claro.
0: and if you don't know, now you know.
1: Exatamente.
0: Magic Sam Chicago, Magic Sam aprendeu a tocar guitarra com um slide de um cinto de uma garrafa de vidro. Ele tinha um fio de metal presente dois pregos e aprendeu a tocar slide assim. E depois não ficou muito conhecido porque morreu num desastre de carro. Entretanto, fez isto.

0: Pronto, então, regista só, bebê. Magic Sam, All of Your Love, do seu clássico, acho que é 66, West Side Soul, da Del Mar, também uma label muito importante, canónica de Chicago. Se por acaso isto vos interessar de alguma forma, tentem procurar um documentário sobre Maxwell Street. Maxwell Street era a rua onde este pessoal todo parava, uma espécie de feira da ladra para blacks. Na parte sul de Chicago, e tinhas muitos clubinhos e bares e botecos e todo tipo de confusão daquela que a gente gosta. E há um documentário muito bonito, justamente chamado Maxwell Street. É uma boa maneira de começar a aprender um bocado sobre o blues elétrico de Chicago, que no fundo é a última grande coisa do blues. Por falar nisso, e ainda de acordo com a proposta aqui do meu amigo João sobre a apresentação de trabalhos de guitarra, talvez a pessoa que para mim, me ensinou mais sobre ataque de mão direita, de guitarra, Bo Diddley, aqui com Down Home Special.
1: All aboard! Let me get in here and get me a ticket. Say, man, look here. Is this a Down Home Special?
2: Yeah.
1: Well, give me a ticket there, man.
2: What ticket, man?
1: A ticket to Macomb, Mississippi.
2: Macomb?
1: Yeah, Macomb.
2: I thought you was going to Appaloosa.
1: Yeah, I'm going to Appaloosa, all right. The train going through there, but I ain't getting off.

0: Está aí o micro?
1: Está o micro.
0: Boa.
2: El micro.
0: El micro is present. Então, Bo Diddley, se não sabem, epá, vão tirar um pós-doc. É tudo bom. Podem começar pelo primeiro, é homónimo. É bomba atrás de bomba atrás de bomba. Falei em bombas. Aqui a última, por agora, da minha parte, antes do meu coleguinha o Pedro Sousa também entrar aqui em ação. Isto foi uma cena que foi o Sam Miguel que mostrou, o Sam Miguel que faleceu em novembro, muito bom amigo meu. Ele tem uma sessão de escuta no domingo, no Damas, dia 7, ao fim da tarde, depois 19, 19h30, uma coisa assim do género, é de Borla. Podem lá celebrar um trabalho do qual eu, de alguma forma, também fiz parte, chamado O Carro de Fogo, do Sam Miguel. Mas, o Sei é que me mostrou esta música do Hendrix. Eu achava que sabia tudo sobre o Hendrix, afinal não sabia. Então, isto é o Hendrix no festival de Isle of Wight, muito pouco tempo antes de morrer. E soube também há poucos meses com o meu amigo Max Dade, que é um ativista, chamemos assim, muito curioso, britânico, que está cá há mais de 10 anos, uma pessoa, um gajo, de facto, interessante, que a mãe dele e acho que a tia, que moravam lá ao pé, ouviram este concerto à distância. Nesta versão que está aqui, por acaso não tem a intro. Na intro tu podes ouvir emissões militares do posto militar americano estacionado em Isle of Wight a entrar e a sair pelos amplificadores do Hendrix. Isto parece-me que era, e eu sei também foi por isso que ele mostrou. Ele disse, isto era o que tu fazes, é o que ele estava a tentar fazer, à procura de, é muito no mesmo sentido. Que no fundo é uma espécie de desconstrução blues, jazz, de guitarra e de frase e de desmontagem disso tudo. Só que pronto, ele era muito mais bonito, então é mais fixe. Chama-se Midnight Lightning.

0: Ah, hoje já estamos.
1: Já estamos live. Okay, vamos aproveitar o Smoke Break. Como toda a gente sabe, Beatriz é um programa que incentiva o tabagismo. Fumar é fixe. We all look cooler se fizermos o resto do programa assim com um mic na boca. Mas bom. E como isto é uma rádio séria, não é? Vamos agora fazer aqui um switch up desprevenido. O Pedro Sousa trouxe também umas coisas. Enquanto o Pedro Gomes fuma, vamos não lhe dar hipótese. O que é que vai ser a primeira jarda?
2: Esta vai ser... é The Melvins. Oh. The Melvins com o Hank Williams, The Third.
1: Ah, uau, não sabia que existia.
2: É um álbum que eles têm, que é o The Cry Baby, que é só com collabs, basically.
1: Isso é aqueles álbuns de covers, não é? Da Ipecac.
2: É Ipecac, tenho quase certeza.
1: Já sei. Ele saiu agora um álbum dos Melvins que eu ainda não consegui tocar, que é Sim. Melvins com Napalm Death de collab.
2: Eu acho que eu ouvi falar disso.
1: Eu estou histérico para ouvir
2: isso. Eu também tenho um com o Lust Mord.
1: Ah, Lust Mord.
2: Faz a topar o Pigs of the Roman Empire.
1: Aquele pessoal do Dark Ambient.
2: Exatamente.
1: Adoro.
2: Pá, o álbum é ótimo.
1: Então, bora. Melvin, mais já dentro do nosso espectro. Ou não? Na verdade, isto é tudo blues.

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0: Ora, completamente sem introdução a seguir aos Melvins, isto era o quê, Pedro?
1: Isto era o Orlando Pantera.
0: Diretamente do YouTube, DJ YouTube.
1: Aliás, agora temos que skip um commercial para pôr
0: Estava a
1: da
0: dar o
1: próxima.
0: Flixbus, não era?
1: Exatamente, um anúncio de Flixbus.
2: Onde é que a gente vai, boy?
1: Agora? Wayne County.
2: There you go.

0: Or Wayne County Rambling, fucking legend, Junior Kimbrough. Estávamos a falar off mic há bocado de que há muito blues, mas este soa completamente diferente energicamente. E eu estava a recordar uma entrevista que fizeram uma vez ao Junior Kimbrough, que perguntava: então tens muitos filhos? E ele respondia: that I know of. Sublinhamos, that I know of. Tenho 78. Eu acho que traduz o sentimento da música traduz um bocadinho um gajo que tem 78 filhos. São 3 plantéis do Benfica, incluindo alguns que estão por empréstimo.
1: Uau, man, pôr a coisa nesses termos é inacreditável. Tipo, what metric system are you using?
2: Inês do Canto, present.
1: Ah, uau, sabes. Isto já está a sair, não, pois não.
0: Não, então, mas é certo, bora.

0: Ora, tão desvanzante. Vamos então aqui falar um bocadinho, porque, after all, isto é um programa de rádio sério.
1: Sério.
0: Infelizmente não se pode
1: e
0: fumar.
1: Tá ligado?
2: Tá ligado
1: o meu
2: não,
1: microfone.
0: O microfone está ligado.
1: Ah, espetacular.
0: Não, isto é o CDJs. Mas. Então, first things first. 20 anos depois, como é que surgiu? Porquê convidar agora uma pessoa? Porquê esta pessoa?
1: Essa é boa pergunta. Eu penso que é fundamental ouvir outras vozes. E quando digo outras vozes, não é uma questão de género, não é uma questão de raça.

0: outras vozes, outras opiniões, outras leituras. A gente estava no nosso hustle, a perceber também o que é que podemos fazer aqui com datas. Os Caveira, a banda que está aqui, o Pedro Sousa, Alves Sousa, peço desculpa, a Gabriel Ferrandini, bateria e percussão, Miguel Abras, baixo elétrico, e eu, Pedro Gomes, a guitarra elétrica. O que é que podemos fazer aqui em Lisboa que não tivéssemos feito ainda também? Também na Safa, também na corrida. E surgiram alguns nomes de eventuais colaborações. Uma não foi possível, e ainda bem, apesar de eu gostar imenso da pessoa. E depois surgiram outros três nomes, e desses três nomes, não interessa os outros dois, esta foi particularmente a minha primeira opção. É uma figura que foi muito minha amiga, sem querer, o ano passado, ajudou-me bué. Portanto, trata-se de um tipo que é o Edward George, é um flanco que eu penso que é em Bristol. Ele criou uma coisa chamada Black Audio Film Collective, que no fundo precede o que virá a ser Wild Bunch, o Massive Attack, Trick e por aí fora. E precede também o trabalho que depois viria a ser chamado, do ponto de vista teórico, de afrofuturismo, do Kodwo Eshun. Portanto, o Edward, que tem 62, 63, ele vem daí, ou seja, ele cria, digamos que essa cosmologia afrocêntrica, mas não só. Ele é uma pessoa do mundo, ele não é puramente só afrocêntrico. Eu já adorava o gajo e ouço há muito tempo. Portanto, ele é um historiador, é um radialista, é poeta, sonoplasta, DJ, conferencista, filmógrafo, dramaturgo. Ele fez o guião de um filme muito bonito e muito curioso, meio afro-sci-fi, chamado Last Angel on Earth, que eu recomendo para quem estiver interessado. E eu apanhei o gajo, por sorte, na Gulbenkian, ano passado, no Jazz em Agosto, sem comentários. Ele estava a tocar numa formação muito curiosa do Pat Thomas, que tem sido reincidente, e ainda bem, a tocar em Lisboa, pianista, londrino, black. E ele estava a fazer este trabalho de, como dizem os finos, das Avenidas Novas, de Dizarre, nesse projeto chamado X-Ray Hextet, e eu fiquei completamente de queixo no chão. Acho que até parti um bocado do chão da Gulbenkian, e aquilo acho que são mármores, portanto não é fácil. E percebi que estava ali assim uma entidade realmente fora do comum. No caso, o trabalho dele tinha que ver com papelada de tráfico de escravos de Edimburgo ou de Cardiff, agora não me recordo. Mas, portanto, registros com 500 anos, ao longo de 500 anos, a evolução progressiva ao longo de 500 anos do tráfico de escravos entre a Inglaterra e as antigas colónias inglesas. Mas a questão é a postura do gajo e a forma como ele está, e a forma como ele diz, e o que ele escolhe, a informação que ele escolhe organizar para dizer. Porque ele entremeia dados históricos e factos históricos com um exercício poético e com trabalho pós-dub de sonoplastia e musicalidade. Pareceu uma pessoa extremamente invulgar, e eu pessoalmente prefiro divertir-me do que não me divertir, então achei que era mesmo divertido chamar uma pessoa tão curiosa e tão invulgar e tão poderosa como ele é, e nada como ter três amigos meus que eu adoro tipo ao meu lado para estar a fazer isso.
1: Malha, falavas na mancha da forma como ele escolhe, de um leque de informação, aquilo que dá, sendo a natureza também de Caveira uma linguagem que está em constante metamorfose, seja não idiomática enquanto linguagem, ou o contrário, houve alguma necessidade, quer dizer, sendo que se trata de música improvisada, não é? Mas sentes algum o challenge de adaptar a banda ou de improvisar com som de uma pessoa que está a fazer spoken word, poesia, leitura de informação?
0: Eu estudei literatura, tipo, eu fugi de onde eu cresci, que foi em Setúbal, sou lisboeta, mas cresci lá. justamente para estudar com o Pimenta, o Alberto Pimenta e com a Ana Atrali, portanto, a mim interessa-me a linguagem.
1: Uhum.
0: Agora, não me interessa qualquer linguagem. Ainda me interessa qualquer interpretação de linguagem. Mas a linguagem é um código crucial. E tendo a trabalhar com linguagens abstratas, portanto, instrumentais, e não vocais, e não verbais, há tantos anos, interessa-me esse, digamos que no sentido positivo da coisa, a violência desse contraste.
1: Uhum.
0: E também interessa-me o radial caótico da ocasião. E acho sexy por causa disso.
1: Sim, totalmente. Totalmente.
2: Não, eu acho.
0: Oi, microfone bem.
2: Não, estou só a dizer que. Acho que o Edward vai trazer um sentido de urgência necessário à banda. E necessário, se calhar, até aos tempos que correm. E isso é importante também ver isso, não é? E isso é a coisa que eu tenho estado mais a absorver de... Porque Caveira, nesse aspecto, sempre foi abstrato e sempre foi amorfo em termos de... Até de mensagem, ou até de
0: amorfo?
2: Em termos de mensagem, nunca foi uma banda que se posicionou em nenhum termos de nada, se é isso que eu estou a dizer, só em termos de statement musical e em termos de statement artístico.
0: Okay.
2: Mas é nisso que eu me refiro.
0: Gotcha.
2: E agora tu estás a pôr uma pessoa que tem uma carga política, não é? Inserida na banda, para fazer uma apresentação connosco, e isso cria um sentido de urgência que eu acho que é interessante, pronto. É isso.
0: Eu não sei se é exatamente... Bem, tudo é político, não é?
2: Fair enough. Eu acho que tudo o que nós fazemos é político, sim.
0: Mas pronto, realmente como...
2: Mesmo sem um statement explícito. Pronto.
0: Certo. Mas pronto, não é político no sentido em que o LBC... LBC é um ativista afro-português radicado na Cova de Amor. Como ele diz, quem não é marxista é burro. nesse sentido...
1: Not many bigger truths were ever spoken.
0: Yeah.
2: Meu Deus, sabes?
0: Nesse sentido, o Edward não é burro. Nem eu.
2: É que eu concordo e pronto, é só isso.
0: Está feito.
1: That's a wrap.
0: That's a wrap. Então, bora ouvir Coltrane.
1: Bora ouvir Coltrane, claro. Já
2: é Coltrane?
0: É, como é que se mete?
2: Ah, que eu ia pôr outra coisa, mas está bem.
0: Oh, bem, Coltrane. Pronto, é o seguinte, isto é uma banda de jazz, tecnicamente, abstratamente. É jazz...
2: Eu também nasço depois disto.
0: Pronto,
1: nós estávamos a tentar pensar como é que quebrávamos. E eu estava a tentar fazer-te perguntas como se estivéssemos na Antena 3.
0: Não, mas podemos, bora lá, Alvin.
1: Mas é tudo improvisado, bora, mesmo.
2: Posso fazer um DJ set?
0: Bola branca.
1: Ah, mas isso é um programa respeitável.
0: Ah, isso é sério.
1: É TSF. É TSF.
0: Concorrência.
1: Yeah. Não,
0: mas se queres fazer mais perguntas, está-se bem, mano.
1: Sim, mas não te vou fazer perguntas do género. É tudo improvisado. Ou como... É mesmo tudo improvisado.
0: Então é Coltrane.
2: O Coltrane é improvisado. Não achas que devias fazer uma música um bocadinho mais abrangente para as pessoas gostarem mais?
1: Como é que tu vês?
0: Talk to my therapist and shit. Olha, ela diz que eu estou ótimo, portanto.
1: Tá.
2: É que pensa lá, é muito alto, é muito volume, se calhar não queres ficar um bocadinho mais baixinho.
0: Epá, a música, eu penso que, agora a sério, tipo, eu acho que cada pessoa que faz música tem um lado mais salvífico, não é? Tipo, procurar ajudar alguém.
1: Uhum.
0: Quanto mais a si próprio, não é?
2: Normalmente. Começa por aí.
0: E é por isso que tu tens um brother chamado John Coltrane, que foi buscar uma música da música no coração e tocava isto todos os dias. Ain't That Shit Wonderful. E então, pronto, isto eu não ouço todos os dias como ele tocava todos os dias, mas one of my all-time favorites. Aqui, o Coltrane, My Favorite Things, a versão do Ora Tunji Concert, que é particularmente alucinante. É dos últimos concertos dele, com a percussão extra e, bem, é interminável, portanto, boa sorte.
1: Bora.

0: que puta de rock and roll. Mesmo Coltrane, fim. Uma absurdidão mesmo. Mas ainda temos algumas coisas para ouvir, não é? Aliás, se o programa das 7 falhar, a gente pode estar aqui. Nós podíamos estar aqui para sempre, se quiséssemos.
1: É fácil.
0: Já sei buscar mais música e voltar. Easy. Mas o que é que nos queres mostrar mais?
1: Pá, eu gostava de mostrar tudo a toda a gente, só que o tempo é finito. Contudo...
0: O teu baterista acabou de mandar uma mensagem a dizer total FOMO.
1: Epá, pronto.
0: Lamentamos.
1: Então, se calhar antes de... Estou aqui a pensar, estou aqui a tomar decisões geoestratégicas de profunda importância. Então, bora, para quem não sabe, bora ouvir. Portanto, ainda na questão técnica que tu elencaste para a gente vir aqui, guitarras, não sei o quê, eu cresci a tocar piano, puta clássica, não sei o quê, diziam-me que tinha grande talento e não sei o quê, whatever. E tive uma professora de piano muito boa, Maria do Céu, era uma angolana, a Chain Smoker, 3, 4 maços de SG Filter por dia, com sinusite. Especialista ibérica em Bach, Maria do Céu, macrobiótica também, uma pessoa absolutamente maravilhosa que moldou a minha vida. Sendo como for, a gente vai passar aqui uma do Cecil Taylor. O Taylor é radicalmente importante na minha vida musical e pessoal, no sentido em que eu vi-o 3 vezes. Eu vi-o em duo no CCB com o Tony Oxley, grande percussionista britânico. Vi-o em Guimarães com o Oxley também, com o Bill Dixon, trompetista americano inacreditável. E depois vi um concerto dele que pouca gente gostou, mas eu achei absolutamente fenomenal, solo na Gulbenkian, em que...
0: Foi que eu vi também.
1: Viste esse?
2: Eu gostei desse.
1: Pronto, afinal, pronto, afinal o mundo não é assim tão mau. Então... duas coisas fundamentais que o tio Cecil me ensinou pessoalmente. Nesse concerto do Oxley, aquilo tinha um intervalo. E o pessoal foi lá fumar um cigarro e beber um copo, voltou. E na segunda parte deu-me assim um clique, eureka, que é... Eu posso fazer 3 coisas enquanto público. Eu posso ouvir o Cecil Taylor tocar piano. Eu posso ouvir o Tony Oxley bateria e percussão. Sozinhos, cada um, tipo estéreo. Ou eu posso ouvir os dois. Ou seja, aquela ideação de que a linguagem improvisada tem que ser de atividade e escuta, desmoronou totalmente. Ou seja, tu pura e simplesmente podes tocar a tua cena e quem está ao teu lado está a tocar a sua própria cena. É isso que a gente faz, eu faço pelo menos, pela minha parte, nesta unidade que eu tenho aqui dos Cavaleiros. E ele ensinou-me isso. E depois, quando eu voltei a ver, portanto, esta sequência Oxley-Dixon foi tipo na mesma semana, acho que ele ia sabotando o concerto em Guimarães porque não havia Aipo. Portanto, era domingo, era feriado e não havia Uber Eats, então não havia Aipo. Ia haver um problema porque não havendo Aipo não ia haver concerto, mas alguém arranjou Aipo em Guimarães e os Betinhos de domingo puderam todos ouvir em estado de choque o Cecil Taylor a fugir das follow lights do palco. Quando eu ouvi na Gulbenkian, ele fez uma coisa absolutamente alucinante também, que reconfigurou os meus circuitos neuronais. Que foi, ele já não tinha as mãos como ele tem nesta gravação. Esta gravação chama-se Silent Tongues. Esta primeira parte desse concerto chama-se Abyss, Abyss de Abismo. Eu penso que é gravada em Montreux, naquele festival croquete franco-suíço ou o que é aquilo. E na Gulbenkian, eu quando arrancava, ele arrancava para estas frases dele, só que faltava-lhe a mão. Ele dava pregos, então ele incorporou os pregos, ou seja, a musculatura dele já tinha ido, então ele voltava ao início, ele reconfigurava a frase, ele voltava ao dó central e pegava naquilo e entrava no vórtice, no vendaval todo outra vez. Depois fazia pausas para falar sobre matemática e metafísica e o espaço sideral, em forma poética. Levantava-se, ele estava com aquelas hairnet, como é que se chama? Redes de cabelo. E e estava com uns tipo ténis bota, como se dizia nos 90s, assim, uns Nikes ou uns Adidas fodidos, todo bonitão, como sempre. Fui o Cícero, era lindo, vesti-se muito bem, aquela pausa total. Mas pronto, é a questão do infinito e a questão de nós termos que ser poeticamente invencíveis, não é? Não é mais nem menos do que isso. Pronto, é isso. Então chama-se Abyss, First Movement, Petals and Filaments, Jitney, Third Movement.
2: Cecil Taylor.

0: People get the point. Também, não há onde cortar isto, tipo, sendo franco, não há onde cortar esta malha.
1: Um radio edit, o Sérgio.
0: 12 Inch Maxi Mix.
1: É para o mercado britânico.
0: Mas estamos a ficar sem tempo e já temos aleatórios NPCs a fazer pressão.
1: Muito Rádio obrigado,
0: Futura.
1: João.
0: Rádio Futura. Obrigado a eu.
1: Sei grande, vai cagar seu far.
2: Escafia Side Radio, meu.
1: Escafia Side Radio.
0: Uau. Yeah.
1: Não são expats, são imigrantes, não se esqueçam.
2: Está out of control, desculpa.
0: Eu
2: Está completamente out of control.
0: Quase tão out of control quanto o sucesso ele estava, ou em total control.
1: Total control.
0: Mas pá, muito obrigado Pedro e Pedro, muito obrigado por terem vindo.
2: Fazemos um fade-out com
0: Meshuggah. Vamos fazer um fade-out bem dentro da temática habitual deste programa. Meshuggah. Última malha de Chaos Fear, não é?
2: Yeah.
1: Tipo, Meshuggah.
0: Fiquem com Deus, basicamente.

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